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1: 21 horas e 13 minutos. 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
5: 8 horas e 31 minutos.

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3: 9 horas e 22 minutos.
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0: 11h26.
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2: Eu também adoro essa música. É gravação Kid Abelha, do nosso quarto CD.

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0: Oi, tudo bem?
1: Como é que eu posso estar bem se você não se decide? Eu preciso de uma resposta agora. Ou ela,

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Calcinha Preta, volume 8. Participação, Marquinhos Maranhão. E banda, Mulheres PT.

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0: compadre Ranchinho.
1: Ei, compadre Gordinho.
0: Vamos cantar, vamos fazer uma homenagem aqui pro compadre Jararaca mais o Ratinho?
1: Ah, vamos.
0: Vamos cantar aquela do saco?
1: Do saco o quê?
0: Não, aquela que fala do sapo no saco.
1: Ah, do sapo no saco.
0: Aquela embolada lá.
1: O papo no saco.
0: Vamos.
1: Ah, vamos embora.
0: Então fazer homenagem pra eles, mas com orquestra, né?
1: Com o Hércio Arves.
0: Hércio Arves. Então atenção, orquestra, que nós vai aqui com o sapo no saco.

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0: E ele fazia careta. 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
0: No dia do casamento.
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0: Agora a noiva vai dizer.
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0: Os dois se recolheram.
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0: danada, tem saco mulher, saco homem.
1: Sapalhada,
0: é verdade, que atrapalhada, senhor. Que sapação.
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com pagode, principalmente do mestre Martinho da Vila, não é mera coincidência, não. É propósito mesmo. É que esse samba aí é meu e do meu compadre Rubinado, vulgo Adoniran Barbosa. A letra é dele, chama-se Provérbios. Tem um punhado de provérbios. Como só existia a letra que estava no baú, logo depois que o compadre Rubinato viajou fora do combinado, falaram pra mim assim: olha, bota a melodia e tasca no seu disco, vai ser um sucesso. Então lá e vai, Provérbios.

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0: Aê! Valeu, Jorge.
1: Valeu, cara.
0: Agora foi,
1: papai. O que você fez com a Dona Maria pra ela
0: estar com essa deixa eu namorar sua filha, Dona Maria. Fala comigo!
1: Jorge Thiago Bravo.
0: É nóis, valeu, papai.
1: Obrigado.
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0: Sabe que esses dias eu sonhei que a Ivete Sangalo tinha cantado Ana Lua? Com a voz dela assim.
1: Lembrar você me faz pensar besteira. 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Cadê Ana Lua?
0: De novo.

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A Radioatividade leva até vocês mais um programa da série a série. Dedique uma canção a quem você ama. Eu tenho aqui em minhas mãos uma carta. Uma carta de um ouvinte que nos escreve e assina com um singelo pseudônimo de mariposa apaixonada de Guadalupe.

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Fugiu, desapareceu, escafedeus. Oh, lindo Orlando, volte! Onde quer que você se encontre, volte para o seio de sua amada. Ela espera ver aquele caminhão voltando, de faróis baixos e para-choque duro. Agora uma canção, canta pra mim, eu não quero ver você triste assim.

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0: estou cansado.
1: Falta dia.
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Como a corça suspira pelas correntes das águas, assim a minha alma suspira por ti, ó Deus. Minha alma tem sede de Deus, do Deus vivo. Quando virei, quando me verei perante a sua face, as minhas lágrimas têm sido meu alimento de dia e de noite. Enquanto as pessoas que estão ao meu redor me perguntam onde é que está o seu Deus. Mas eu me lembro dessas coisas, de quando eu saía em procissão à casa do meu Deus, multidão em festa. E eu pergunto a mim mesmo, por que você está abatida, minha alma, e por que você se perturba dentro de mim? Espera em Deus, pois eu ainda o louvarei, a Ele, meu auxílio e Deus meu. Esta canção nos fala sobre isso, desse momento de crise que todo cristão vive. Essa guerra entre a alma e o espírito, a sede, a fome pela presença de Deus e ao mesmo tempo esse desespero de alma pedindo ao Senhor por socorro. Mas hoje nós queremos dizer para você que o segredo está no espera em Deus, pois eu ainda louvarei a Ele, meu auxílio e Deus meu.

Joga a mãozinha pro lado, pro outro, Senhor. Pra ficar bonito. Pode filmar, viu? Pode filmar que a galera vai fazer em peso agora. Todo mundo, Santarém! Eu quero mostrar vocês pro Brasil!

0: que felicidade poder participar interpretando a canção. Foi uma linda manhã de 1988 e ficou um projeto tudo muito lindo. É uma grande felicidade poder participar.
1: Gente, participar de 30 anos da MK, para nós é um presente que nós ganhamos e recebemos. Estamos muito felizes e honradas. É isso aí, gente. Curta.

0: Leitura da carta de São Paulo aos Romanos. Pela misericórdia de Deus, eu vos exorto, irmãos, a vós oferecerdes em sacrifício vivo, santo e agradável a Deus. Este é o vosso culto espiritual. Não vos conformeis com o mundo, mas transformai-vos, renovando vossa maneira de pensar e de julgar, para que possais distinguir o que é a vontade de Deus. Isto é, o que é bom, o que lhe agrada e o que é perfeito. Palavra do Senhor.
1: Graças a Deus.

0: O Senhor esteja convosco.
1: Ele está no meio de nós.
0: Proclamação do Evangelho de Jesus Cristo, narrado segundo Mateus.
1: Glória a vós, Senhor.

Naquele tempo, Jesus começou a mostrar a seus discípulos que devia ir a Jerusalém e sofrer muito por parte dos anciãos, dos sumos sacerdotes e dos mestres da lei, e que devia ser morto e ressuscitar no terceiro dia. Então Pedro tomou Jesus à parte e começou a repreendê-lo, dizendo: Deus não permita tal coisa, Senhor. Repreendê-lo, dizendo: Deus não permita tal coisa.

0: cruz e me siga. Pois quem quiser salvar a sua vida vai perdê-la. E quem perder a sua vida por causa de mim vai encontrá-la. De fato, que adianta ao homem ganhar o mundo inteiro, mas perder a vida eterna? O que poderá alguém dar em troca de sua vida? Porque o Filho do Homem virá na glória do seu Pai, com os seus anjos, e então retribuirá a cada um de acordo com a sua conduta. Palavra da salvação.
1: Glória a vós, Senhor.
0: Santo anjo do Senhor, meu zeloso guardador,
2: se a ti me confiou a piedade divina,
0: sempre me rege, me guarde, me governe, me ilumine.
2: Amém.
0: São Miguel, São Rafael e São Gabriel,
2: rogai por nós.
0: Jesus, manso e humilde de coração,
2: fazei do nosso coração semelhante ao vosso.
0: Jesus, manso e humilde de coração,
2: fazei do nosso coração semelhante a vós.
0: Deus Santo, Deus Forte, Deus Imortal,
2: tende piedade de nós e do mundo inteiro.
0: Rogai por nós, Santa Mãe de Deus,
2: para que sejamos dignos das promessas de Cristo.
0: Caros filhos e filhas, hoje dia dedicado ao catequista, né? Mas o dia do catequista, claro, hoje nós celebramos, fazemos menção, hoje é um dia dedicado. Mas o dia do catequista é todos os dias. Todos os dias nós somos chamados a catequizar. Principalmente você mãe, você pai, você avô e você avó. E todos nós somos chamados a ser catequistas por excelência. Caros filhos e filhas, aqui Jeremias, como nós ouvimos, foi um profeta do Antigo Testamento, chamado por Deus, ainda jovem, para anunciar sua palavra ao povo de Judá, ainda jovem. Mas ele ouviu, Jeremias, o chamado de Deus para libertar aquele povo de Judá. Sua missão não foi fácil. Ele, Jeremias, denunciou injustiças, idolatrias e infidelidade a Deus. Por isso sofreu rejeição, perseguição e solidão. Jeremias foi esse profeta que denunciou as injustiças e as idolatrias. Será que hoje tem? Ave Maria. Tem gente que idolatra a casa? Vigi, meu Deus. O carro nem se fala, né? Ave Maria. Mais bem cuidado do que a esposa. Será que não é uma idolatria? Porque às vezes nós ouvimos falar, eles idolatram imagens. Não, a gente venera. Idolatria é todas as vezes que nós tiramos Cristo do centro e colocamos outra pessoa. Às vezes até o esposo, valei-me Cristo. Estou apaixonada. É uma idolatria. Tem gente que idolatra o esposo, idolatra a esposa. É uma ciumeira, que misericórdia. Isso não é uma idolatria? Amar sim. O amor vem de Deus. O amor nasceu do coração de Deus. Mas todas as vezes que nós tiramos Jesus e colocamos pessoas, situações no lugar de Jesus, também é uma idolatria. Será que tem nos dias de hoje? No estado do Ceará não, né? Graças a Deus. O estado do Ceará está isento disso.

0: profeta Jeremias nasce nesse cenário. Porque o povo de Judá estava idolatrando outros deuses. Estavam buscando outros caminhos. Também não é assim, não. Nos dias de hoje, eu tenho um abuso. Ai, padre, estou com um negócio. Fui numa benzedeira para rezar em mim. Depois larguei essas costas. E não vem atrás de mim, não. Por favor. O lugar de você buscar libertação é ali diante do Santíssimo, quando você tiver coragem de se libertar da preguiça que está ancorada em você. O lugar de você fechar o corpo é diante do Santíssimo, meia hora de joelho. Ele pode realizar tudo em minutos. Ao sairdes dali, tu irás receber todas as graças que necessitas. Não é estar buscando caminhos alternativos, não. Porque quem assim procede, depois enlargueça as costas. Quem procura, acha. Quem procura, encontra. Isso é idolatria. Eu não tenho dificuldade com nenhuma religião. Respeito todas. Cada uma com a sua beleza, com a sua crença. Mas você, católico, o lugar que você precisa frequentar é aonde? É o sacrário. Porque também é um tipo de idolatria. É assim que o povo de Judá estava procedendo. Fazendo culto ao Deus lua, ao Deus água, ao Deus não sei o quê. A deusa da beleza. E o profeta Jeremias surge nesse contexto para salvar o povo de Judá. Veja que não é diferente. Profeta do Antigo Testamento, dias atuais, não é diferente. Quantas vezes nós vamos criando crenças aonde não deve? Ave Maria, Padre, tenho que passar o final de ano de roupa branca. Isso é uma pintura. De vermelho para ser bom no amor. Será? Não é uma idolatria, não. Pois eu nunca me preocupei com isso. É de vermelho, de amarelo, de preto. É um tipo de idolatria. Bem que no Ceará não tem isso, né? Veja como é atual a palavra de Deus. Isso não importa que cor você vai estar. O que importa é o teu coração. E se você deixar de preguiça e trabalhar, aí você vai prosperar. Se você deixar de usar mais o cartão de crédito e deixar do consumismo, de comprar sem necessidade, aí você vai ter sucesso. Não se vestiu de amarelo, de branco, de vermelho. Você vai ter resultado no amor se você deixar da sua ignorância, da sua rebeldia, da sua desconfiança e do seu controle, de querer controlar todos. Aí você vai ser próspero no amor. Porque quem controla, termina só. Que ninguém aguenta. Uma pessoa controlar. Onde está? Com quem está? Vem aonde? Só bate o carro, morre no caminho. Porque nem pode dirigir. Porque querendo saber onde é que está, com quem está. Quando você se libertar dessas idolatrias, você vai ser feliz no amor. O amor é liberdade. Na liberdade eu te amo. Também na liberdade você é capaz de ir e ser feliz. Isso é amar. O profeta Jeremias surge nesse contexto. Veja como é atual. Será que nós temos idolatrias nos dias de hoje? Ave Maria. E isso se liga muito bem ao Evangelho de Mateus. Jesus diz: quem quiser segui-lo deve renunciar a si mesmo e tomar a sua cruz e segui-lo. Minha gente, não dá para a gente seguir Jesus montado na mesma ruindade de sempre. Olha a palavra. Se queres seguir Jesus, é preciso renunciar a si mesmo, às vaidades pessoais, à ruindade. É preciso renunciar às fofocas diárias, às fofocas de WhatsApp, zip, zip. Ouvir-se falar, mulher, a novidade da semana. Não dá para seguir Jesus assim, não. Quem quiser perder a sua vida, quem quiser perder a sua vida por amor, vai ganhá-la. Mas quem quiser viver de qualquer jeito, você vai perder esse reino. Isso é bonito. A gente precisa renunciar, minha gente, às ruindades da gente de todo dia. Não dá para a gente servir a Deus e ao demônio, não. Porque às vezes é assim, a gente quer servir a Deus, mas não quer renunciar a nada. Nem para a missa quer vir, às vezes. Rezar, Ave Maria, é um cansaço. Como é que a gente quer seguir Cristo e nem a oração a gente quer rezar? Porque isso é importante. Tomar a cruz é aprender a dizer: nem tudo precisa acontecer do meu jeito. Quero aprender a amar, servir, perdoar e entregar-me. Por isso a cruz é uma escola contra o egoísmo e a favor do amor. Ó bendita cruz. Ó bendita cruz, porque a cruz nos coloca no nosso lugar. O sofrimento tem esse poder de colocar a gente no lugar certo. Porque quando nós nos deparamos com o sofrimento, a gente olha para dentro. Por isso que é louvável a cruz. Nós não podemos querer se livrar da cruz, porque ela nos coloca no eixo. Neste mundo havereis de ter perseguição. Você só não vai sofrer quando você chegar na eternidade. Mas neste mundo nós iremos passar por cruzes. Coragem! Ele venceu, ele desceu à sepultura da morte. No Hades, Jesus desceu à sepultura do inferno, mas ressuscitou no terceiro dia. Agora ele era um homem de fé. Jesus era um homem que não precisava rezar. E o que era que ele fazia? Jesus rezava. E a gente começa a rezar o texto, desloca o maxilar. De tanto que dorme. Ou então só se lembra de rezar quando está no sofrer. Aí quando passa, cadê o texto? Já jogou, não sabe nem onde botou. O caminho da salvação é daqueles que se colocarem no Jesus é assim, Jesus é a coisa mais linda que a gente tem. Agora não pode ser hoje eu vou, amanhã eu não vou. Ah, hoje tem uma festa. Deus me livre de eu ir para a igreja. Isso é um desmantelo de vida. O que é que nos ensina o primeiro mandamento? Amar a Deus. Aí você colocou a festa em primeiro lugar, foi? Mas bem que não existe isso, né? Aqui no estado do Ceará. Mas vejamos, isso é para a gente refletir. Olha como nós vamos colocando Jesus em segundo plano. Ele é a riqueza. Tudo o que pedirdes, recebereis. Mas quem colocar Jesus no centro, quem sofrer com ele, quem permanecer ao lado dele, quem tiver coragem de despojar-se de si, quem tiver coragem de escancarar o coração, quem tiver coragem de se colocar ali, 2 minutos diante do Santíssimo e tudo acontecerá na sua vida. 2 minutos ali, é de graça. É de graça. 2 minutos todos os dias que você passará ali adorando-o, tudo mudará na sua vida. É para aqueles que têm perseverança, é para aqueles que acreditam, é para aqueles que amam Cristo, é para aqueles que colocam Jesus no centro. É isso aqui, é importante, Jesus estar no centro. A gente nunca colocar coisas, pessoas no lugar de Jesus. Isso é importante. Não vos conformeis com este mundo. Paulo nos chama a uma mudança interior. A cruz não tira a lógica do mundo. A cruz nos tira da lógica do mundo. Poder, orgulho, individualismo e comodidade. E nos coloca na lógica de Cristo. Serviço, humildade, perdão e deixa de vaidade, deixa de besteira. Tu não irás levar nada daqui. E a cruz nos ajuda isso. Porque não adianta, para que tanta soberba? Para que tanto orgulho? Para que tanta vaidade? Tem gente que misericórdia, né? Se monta com um salto desse tamanho e sai igual a Xuxa. Digo, uma múmia. Crê em Deus Pai. Eu que essa nunca morre, nunca vai morrer. Oxalá. Para que isso? Com licença, obrigado, por favor. Bom dia, boa tarde, boa noite. Isso é o de menos. Para que esse bico tão grande? Para que tanto orgulho? Para que tanta soberba? É inadmissível nos dias de hoje a gente ainda agir com racismo e intolerância. É inadmissível uma pessoa que aí nos dias de hoje age com intolerância, porque o outro é diferente. Cuide da sua vida. Porque enquanto você está cuidando da vida alheia, o seu rabo está fazendo trança. Eita. É inadmissível nos dias de hoje. Eu queria entender por que é que o diferente nos incomoda tanto. Cuidemos da nossa vida. Cuidemos da nossa família. Deixemos de olhar para o vizinho e possamos olhar para o nosso coração. É isso que Jesus nos ensina. A amar a todos, a ser sinal de Deus, a ser sinal do reino, aonde quer que nós estejamos. É o convite de Jesus pela boca do profeta. Deixai de lado as ignorâncias. Leva a algum lugar? Já viram alguma pessoa ignorante chegar em algum lugar? Por si só, ele e ela se destrói. Se destrói. A cruz revela que o amor é maior que o sofrimento. Na cruz, Jesus não venceu pela força. Olha como é interessante. Jesus não venceu pela força, mas ele venceu pelo amor. Por isso podemos dizer, a cruz pode assustar os nossos olhos, mas quando olhada com fé, revela o amor de Deus. Ela não é o ponto final, é a porta que conduz à ressurreição. Quando vier uma cruz, uma dificuldade, uma renúncia, uma responsabilidade, uma situação que exige paciência ou perdão, podemos perguntar: Senhor, o que esta cruz está me ensinando a transformar dentro de mim? Isso é importante, meus filhos e filhas. O sofrimento é para nos ensinar alguma coisa. Quando o sofrimento vem, ele quer te catequizar. O que é que está te ensinando? Porque na cruz e no sofrimento também existe uma resposta de amor. Ali no sofrimento e na cruz é para que a gente cresça e amadureça. Mas bem que não é assim, né? Eu às vezes fico com vergonha dos velórios de hoje em dia. Parece a feira da banana, né? Eu encontro os amiguinhos que o padre nem pode rezar direito, que o povo é tagarelando, conversando. Tanto que a morte nos ensina. Porque ali é o momento da gente refletir sobre a... Ali não é momento de conversa, ali é momento de si, porque hoje eu estou lá, ao voltar para casa, pode ser que aconteça com a minha mãe, com o meu pai, com o meu irmão. E será que a gente aprende? Às vezes eu fico olhando, a gente tem que pedir licença para rezar, que o povo é conversando, rindo, parece a feira da mulher empreendedora. Vergonhoso. Está vendo como a gente precisa aprender? Ali é o momento catequético. Ali é o momento de eu olhar para a minha vida e para a fragilidade que sou. Eu nada sou e nada eu tenho. É ilusão quem acha que é alguma coisa e que tem alguma coisa. Você não tem nada, nem a vida te pertence. A vida é dom. E tem gente que se acha muita coisa. Eu fico é com pena. Eu fico é com dó. Porque tudo que você tem é isso aqui, ó. Você leva mais alguma coisa do que isso? Ou então as obras que você pratica, o amor que você oferece, o perdão que você oferece, a vida que você leva feliz. Aquilo que você construiu é o que você levará para lá. O ontem é passado, o hoje é presente e o amanhã possa ser que não. Oxalá se nós aprendêssemos isso. E o velório deveria ser esse lugar catequético, onde a gente deveria aprender. Onde a gente deveria olhar para a fragilidade da vida. Que ninguém é melhor do que ninguém. Todos nós somos irmãos. Todos nós precisamos um dos outros. Mas que triste que num tempo de hoje ainda a gente encontra famílias inteiras intrigadas uma das outras por conta do trator branco, da vaca branca. Vixe Maria. É matando, querendo matar uma, querendo matar a outra, atrás de herança. Brigue pelo reino de Deus. No cemitério a gente não tem. Eu gosto de ir no cemitério. Não tem gaveta, né? Só tem as gavetas, mas só fica as pessoas lá. Cadê as vacas? Estão lá? Outro dia eu fui, estava procurando os tratores, a casa, as terras, os dinheiros. Tem? E a gente se destruindo. Que triste. Um irmão com uma irmã. Sangue do mesmo sangue, gerado no mesmo ventre, querendo se matar por conta de besteira. Iguais não precisamos ser, nem os dedos das mãos são iguais, mas nós somos gerados no mesmo ventre. Olha, isso que o profeta está ensinando, isso vai nascendo na contragota. É o mundo que vem ensinando isso. Rico de verdade é quem tem Jesus. As coisas não te deixam mais rico ou rica. Eu acho tão feio, né? Tem gente que é assim, tenho isso, tenho aquilo, comprei isso, comprei aquilo. Eu digo, valei-me Cristo. Você não tem nada. Você é mero administrador. Nem a vida lhe pertence. Eu sempre costumo dizer isso, porque é preciso falar. Num tempo de um consumismo tão grande, num tempo de uma disputa tão desenfreada, é preciso a gente refletir sobre a vida. A vida é dom, a vida é como essas velas acesas. Vem um vento contrário e a gente bate as botas. Para que tanta besteira? Para que tanta besteira? Se você tem, administre com muita veemência, seja de verdade, mas nunca tenha o coração preso a essas coisas. Tenha o coração livre para amar e servir. Ame Jesus, se apaixone por Ele. Ele é para sempre. Ele é o eterno e sumo sacerdote. Ele é a única riqueza que você precisa. Nu viestes e nu voltar. O que é que a gente celebra na quarta-feira de cinza? Vocês lembram? O que é que o padre diz? Do pó viestes e ao pó e a Hilux voltará. Deixa eu dizer uma coisa a vocês. A última viagem que a gente faz é nos ombros. Ou então no carro da funerária, né? Que é tão bonito, eu acho. Você que andou a vida toda na Hilux, na SW4, no helicóptero. No último instante vai ser nos ombros, aí vai levar uma pasada de terra. E a outra virar e dar um cavalo de pau com o carro. Tá! Você juntou a vida toda, ela vai estourar em dois tempos. Continue juntando, viu? Que é para a outra, quando vier, acabar em dois tempos. Ou então, quando você bater as botas, os filhos destruir em 3 meses. Isso é um exemplo que eu estou dando. Ceará não tem isso. É um exemplo para a gente perceber. Para quê? Se tem, pode usar. Não é uma crítica. Use o melhor. Se você pode, use o melhor. Mas não tenha o coração preso a estas e ajude quem não tem. A vida só tem sentido se for para servir. Às vezes, nos dias de hoje, é uma irmã, a coitada, vem na hora ser presa, devendo a conta de luz, e a irmã com 100 mil no banco. Não é problema meu. Vixe, que individualismo. E a outra, coitada, quase vem na hora ser presa. E não tem coragem de ajudar. Qual sentido tem? Qual é o sentido? Só tem sentido a nossa vida se nós colocarmos no serviço, no amor. É dando o que se recebe. É perdoando o que se é perdoado. E é morrendo o que se vive, minha gente, para a vida eterna. É isso que o profeta está denunciando. De um mundo tão cheio de barulho e cada vez as pessoas mais burras e tolas. Porque o mundo não quer que você faça uma experiência com Cristo. Por isso que às vezes é assim, vixe, que missa cumprida, mas para pular a noite toda na festa, fica parecendo boneco chunk no outro dia. E fica triste porque acabou. Por que será? Rezar eu não tenho tempo, mas ir para um show lá no Rio de Janeiro, Ave Maria. Eu me arrumo há uma semana atrás. Tenho disposição. Não tem dor que me impeça. Agora, quando é para rezar, é uma dor no ciático, é uma dor na canela, é uma dor na cabeça, é uma coisa ruim, é uma angústia, tudo mentira. Tudo mentira. Porque para pular não tem dor. Para rezar tem. Olha como é. Isso não é uma correção, não. Isso é para a gente pensar. E não tem problema ir para a festa. Também não sou contra. Até gosto. A nossa cultura é linda. Tudo se torna samba, forró. É lindo. A gente tem que se divertir. Tem que pular. Tem que ser feliz. A alegria faz parte. Mas ela nunca pode ocupar o lugar de Jesus. Não sou contra a festa. De jeito nenhum. Gosto. Mas ela não pode ocupar o lugar de G. E por fim, cuidado com o que você escuta, viu? Aí eu sou contra. Tem festas pagãs. O que é que você está fazendo lá? O que é que você está fazendo nas festas pagãs? Tem lugar que não é para o católico frequentar, não. Porque tem coisas que é só porcaria. Hoje tem umas bandas aí afora que é só fazendo apologia a sexo, droga e rock and roll. Rock and roll, sei lá. Só isso. E você lá fazendo o quê? Pode ir. Mas para um show que tenha letra, que te ajude a ser melhor. Agora as porcarias de hoje em dia. Bandida, prostituta, puxa, estica, vagabunda. Tenha vergonha. E você lá pulando. Você que é filho da nobreza, você é rainha, sendo chamada de prostituta. Então, você está dizendo que é. O que é que você está fazendo lá? Corno, chifrudo, bandido, puxa e estica. Vigi, que fiura. Deus me livre. E você lá fazendo o quê? Nós somos reis e rainhas. Nós somos a coisa mais linda de Deus. Deus pensou em cada detalhe quando Ele nos criou. Nós somos lindos. Nós somos reis e rainhas. Se revista do amor de Deus. Quem ama Jesus e se ama, não frequenta todos os lugares, não tem amizade de todo jeito. Quem ama Jesus e se ama e tem amor próprio, você não frequenta todos os lugares e nem tem amigos de todo jeito. Primeiro, cuidado com as amizades. Cuidado com quem entra na sua vida, porque às vezes está entrando a morte e está te destruindo, está acabando com o teu casamento. Acorda. Tem amizades que entram na nossa vida para acabar conosco. E o que é que você está fazendo lá? Queira ser amigo dos amigos de Cristo, que são poucos. Quem encontrou um amigo, encontrou um ter, e você tem quantos? Que nós possamos despertar, ser amigos daqueles que nos ajudam a ser melhor, daqueles que nos tira do vale da morte. Cuidado com as amizades. Eu sempre toco nessa tecla porque é uma verdade. Amigo é pai, mãe, Jesus. Às vezes nem o irmão é amigo. Às vezes nem o irmão é amigo. É sangue do mesmo sangue. Agora, pai e mãe, é o amor por excelência, porque é capaz de dar a vida. É a coisa mais linda. Como é bonito ter uma mãe, ter um pai e uma mãe. É lindo ter um pai e uma mãe. E às vezes a gente tem e não valoriza. Aí vai chorar. Vai ser tarde demais. Tarde te amei. Tarde te amei. Como é bonito ter um pai e uma mãe. É o porto seguro. É o pôr do sol que nós temos todos os dias. Amem essas pessoas, porque elas costumam passar muito rápido. Só sabe o preço de um pai e de uma mãe quem não tem. Chega dia das mães. Chega dia dos pais, é um vazio tão grande. A casa não é a mesma. Está lá a casa, está tudo, mas o sentimento é outro. Por isso que cuide dos seus. Cuidado com as palavras que ferem os seus pais. Quem honra pai e mãe, terá vida e vida em abundância. Quem honra pai e mãe, tem vida e vida em abundância. É lindo ser pai. É lindo ser mãe, é lindo ser filho, é lindo ser filha. Escute os seus, quando eles falarem, escutem. São bibliotecas, portados e portadas de conhecimento. Se a gente escutasse os nossos pais, a gente sofreria menos. Quantas vezes o pai diz assim, fulano, abre do olho. Não, pai, estou tão apaixonada. Fulano, abre do olho. Aí casa-se numa agonia desenfreadora, porque o caso enlouquece. E depois acontece o quê? O sofrimento toma de... Mas o que foi que o pai e a mãe disse? Se tivesse escutado, teria sofrido menos. Pai e mãe é sabedoria, viu? Assim como Jesus. Quando o pai e a mãe falam, obedeça. Quantos jovens, às vezes que perderam a vida por conta da rebeldia, porque não escutou pai e mãe. Eu tenho medo da minha, quando ela diz assim, não vai, eu cancelo na hora. Outro dia eu tinha comprado uma passagem para São Paulo, falando com ela, e olha que eu moro fora, né? Eu sou independente. Como padre, agora eu pertenço à igreja de Deus. E ela disse, eu estou com um sentimento, você não deve ir. Eu cancelei na mesma hora. De imediato, eu tenho que ouvir aquela que me amou por primeiro, aquela que me gerou, aquela que é o amor da minha vida. Que nós possamos aprender de Jesus. Essas virtudes que hoje nós ouvimos do profeta Mateus, de Jeremias. É isso, minha gente, a vida é isso. A vida é a gente escutar, obedecer e fugir das ciladas de morte que estão rodeando-nos. Cuidado que o leão nos rodeia. Eu preciso dizer uma coisa para vocês. Vou terminar que esse negócio ficou cumprido, né? Vocês já sabem, eu gosto de conversar muito. Acho que vocês estavam com saudade. Cuidado com a bebida, viu? Eu tenho ficado tão preocupado esses tempos. Eu não sou contra quem bebe. Não sou contra. Eu, particularmente, não bebo nada. Particularmente, não gosto. Mas cuidado com a bebida. Tem destruído. Tem muita gente destruída por conta da... Não da bebida, mas do alcoolismo. Eu mesmo tenho dois tios que morreram vítimas. Cuidado, você jovem que está chegando. Tudo que passa da linha do equilíbrio torna-se uma dor. Todo final de semana tem que beber. Daqui a pouco está no AA. Todo final de semana? Todo final de semana? É poucos dias, está na fazenda da esperança. Cuidado. Não faz mal você degustar uma boa cerveja, um bom vinho, um bom drink. Isso é até saudável. Isso não tem problema. Biblicamente não tem lá dizendo que não pode beber. Mas não, lá não fala que pode se embriagar. Você não vai, pode ler de cor, do início de Gênesis a Apocalipse. Você não vai ouvir lá Jesus dizendo que estava embriagado. Degustar, se divertir, sim. Mas a embriaguez tem que ter cuidado, porque leva a dependência, minha gente. E é preocupante, eu fico preocupado com a juventude hoje. Menino desse tamanho, com a cerveja na boca. Valei-me, Cristo. É preciso falar, viu? Uma vez na outra paróquia eu fui, acho que eu já disse isso aqui. Uma vez eu fui numa festa, a mulher toda chique, toda espiriquitada, com batom 24 horas, com os cabelos, com um tubante desse tamanho, com salto 17 ou 18. Até bonita, viu? Toda. Padre, eu bebo socialmente. Eu digo, tá ótimo. Ah, fica à vontade. Foi pouco tempo, jogou o sapato, que sabe Jesus aonde foi parar. E quase tira a roupa e sobe em cima da mesa. Eu digo, valei-me, vamos embora. Ela tira já a roupa, doida de pedra. O cabelo, ninguém sabe onde foi que foi parar. No outro dia eu fiz questão de visitá-la. Gostei do seu socialmente, parabéns. Ela toda desconfiada. Olha o socialmente. Isso foi socialmente? Se o homem e o esposo não seguram, ela sobe em cima da cadeira, tinha se quebrado toda, né? Uma mesa de plástico. Olha o socialmente. E se a gente não tiver cuidado, a gente chega no mesmo lugar. Você é lindo. Você é pai, você é mãe, principalmente você é esposo. Você tem que dar exemplo com a sua vida. O pai é a coisa mais linda. O meu pai é o meu herói. Meu pai nunca me deu um vexame na vida. Meu pai é o modelo da minha vida. É a pessoa que eu mais amo no mundo. Primeiro que eu escuto sempre, eu te amo. Quando eu ficar sem isso, eita Deus, como vai ser difícil. Todo dia eu escuto isso, eu te amo. Você é o amor da minha vida. Diga isso para o seu filho, pai. Você é pai. Você é o porto seguro. Você é o sol que aconchega, que acolhe, que transmite segurança. Você é pai. Não pode estar dando vexame, não. E se você não tiver cuidado, a bebida faz isso. Te deixa violento, te deixa compulsivo, te deixa intolerante. Cuidado, tá bom? É um conselho que eu vos dou como pai que sou. Ser pai é lindo demais. É lindo ser pai. Bença, pai. Como é que a gente responde? Deus te abençoe. Bença, pai. Como é bom ter um pai, né? Como é bom ter uma mãe. Bença, mãe. Deus te abençoe. E quando a gente fica sem isso? Assim seja.
1: Amém.
0: Creio em Deus Pai,
2: Todo-Poderoso, Criador do céu e da terra, e em Jesus Cristo, seu único Filho, nosso Senhor,
0: que foi concebido pelo poder do Espírito Santo,
2: nasceu da Virgem Maria, padeceu sobre Pôncio Pilatos, foi crucificado, morto e sepultado, desceu à mansão dos mortos, ressuscitou ao terceiro dia, subiu aos céus, está sentado à direita de Deus Pai Todo-Poderoso, de onde há de vir julgar os vivos e os mortos. Creio no Espírito Santo, na Santa Igreja Católica, na comunhão dos santos, na remissão dos pecados, na ressurreição da carne, na vida eterna. Amém.
0: Ouçamos as súplicas.
3: A cada prece, digamos: Senhor, escutai a nossa prece.
2: Senhor, escutai a nossa prece.
3: Pelo Papa, pelos bispos, padres, diáconos, para que conduzam o povo de Deus com sabedoria, firmeza, espírito de serviço, ajudando todos a reconhecer a vontade do Senhor. Rezemos ao Senhor.
2: Senhor, escutai a nossa prece.
3: Pelos catequistas, para que, fortalecidos pela graça de Deus, sejam testemunhas fiéis de Cristo, formem discípulos missionários e ensinem com amor o caminho de Jesus. Rezemos ao Senhor.
2: Senhor, escutai a nossa prece.
3: Por nossa comunidade, para que aprenda a reunir, a renunciar o egoísmo, tomar a sua cruz de cada dia, seus dons a serviço da missão. Rezemos ao Senhor.
2: Senhor, escutai a nossa prece.
3: Por todos nós, para que, renovados nossa maneira de pensar e viver, discernindo sempre o que é bom, agradecer, agradável e perfeito aos olhos de Deus. Rezemos ao Senhor.
2: Senhor, escutai a nossa prece.
0: Tudo isso nós vos pedimos por Cristo, Senhor nosso.
2: Amém.

0: Orai, irmãos e irmãs, para que o meu e o vosso sacrifício seja aceito por Deus Pai Todo-Poderoso.
1: Receba, Senhor, por tuas mãos este sacrifício, para a glória do seu nome e para o nosso bem de toda a sua santa igreja.
0: Senhor, pelo único sacrifício do vosso Filho, adquiristes para vós um povo de adoção filial. Concedei-nos benigno na vossa igreja os dons da unidade e da paz. Por Cristo nosso Senhor.
1: Amém.
0: O Senhor esteja convosco.
1: Ele está no meio de nós.
0: Corações ao alto.
1: Nosso coração está em Deus.
0: Demos graças ao Senhor nosso Deus.
1: É o nosso dever e nossa salvação.
0: Na verdade é digno e justo, é nosso dever e salvação. Dá-vos graças sempre em todo lugar, Senhor Pai Santo, por vosso amado Filho Jesus Cristo. Ele é a vossa palavra pela qual tudo criastes. Ele é o nosso Salvador e Redentor, que se encarnou pelo Espírito Santo e nasceu da Virgem Maria. Ele, para cumprir a vossa vontade e adquirir para vós um povo santo, estendeu os braços na hora da sua paixão, a fim de vencer a morte e manifestar a ressurreição. Por isso, com os anjos e todos os santos, proclamamos a vossa glória, rezando a uma só voz.
1: Santo, santo, santo, Senhor Deus do universo, o céu e a terra proclamam a vossa glória. Hosana nas alturas. Bendito que vem em nome do Senhor. Hosana nas alturas.
0: Na verdade, ó Pai, vós sois santo e fonte de toda santidade. Santificai, pois, estes dons, derramando sobre eles o vosso Espírito, a fim de que se tornem para nós o corpo e o sangue de nosso Senhor Jesus Cristo.
2: Enviai o vosso Espírito Santo.
0: Estando para ser entregue, abraçando livremente a paixão, Jesus tomou o pão, pronunciou a bênção de ação de graças, partiu e o deu a seus discípulos, dizendo: tomai todos e comei, isto é o meu corpo que será entregue por vós.

Do mesmo modo, no fim da ceia, ele tomou o cálice em suas mãos e, dando graças novamente, o entregou a seus discípulos, dizendo: tomai todos e bebei. Este é o cálice do meu sangue, o sangue da nova e eterna aliança, que será derramado por vós e por todos para a remissão dos pecados. Fazei isto em memória de mim.

0: Mistério da fé para a salvação do mundo.
1: Salvador do mundo, salvai-nos. Vós que nos libertastes pela cruz e ressurreição.
0: Celebrando, pois, o memorial da morte e ressurreição do vosso Filho, nós vos oferecemos, ó Pai, o pão da vida e o cálice da salvação. E vos agradecemos porque nos tornastes dignos de estar aqui na vossa presença e vos servir.
2: Aceitai, ó Senhor, a nossa oferta.
0: Suplicante, vos pedimos que, participando do corpo e sangue de Cristo, sejamos reunidos pelo Espírito Santo num só corpo.
2: O Espírito nos una num só corpo.
0: Lembrai-vos, ó Pai, da vossa igreja que se faz presente pelo mundo inteiro. Que ela cresça na caridade em comunhão com o Papa Leão, com o nosso bispo Ailton, com os bispos do mundo inteiro, os presbíteros, os diáconos e todos os ministros do vosso povo.
2: Lembrai-vos, ó Pai, da vossa igreja.
0: Lembrai-vos também na vossa misericórdia dos nossos irmãos e irmãs. Faça memória daquela pessoa que você ama tanto, mas que se encontra na eternidade. É uma estrelinha que você tem lá em cima. Às vezes é a mãe, é o pai, é o irmão, é a irmã, é a avó, é o avô. Quando a saudade for demais, olha para o alto. Cada estrelinha é esse amor por excelência que cuida de nós aqui. Essa é a beleza da morte. Não tenha medo dela. A morte é apenas uma vírgula para a gente viver eternamente as maravilhas de Deus. Ave Maria, é bom demais ser de Jesus. Que adormeceram na esperança da ressurreição e de todos os que partiram desta vida, acolhei-os junto a vós na luz da vossa face.
2: Concedei-lhes, ó Senhor, a luz eterna.
0: Enfim, nós vos pedimos, tende piedade de todos nós, e dai-nos participar da vida eterna com a Virgem Maria, Mãe de Deus, São José, seu esposo, os apóstolos e todos os santos que neste mundo viveram na vossa amizade, a fim de vos louvarmos e glorificarmos por Jesus Cristo, vosso Filho. Por Cristo, com Cristo e em Cristo, a vós, Deus Pai Todo-Poderoso, na unidade do Espírito Santo, toda honra e toda glória, por todos os séculos dos séculos.

0: Rezemos com amor e confiança a oração que o próprio Cristo nos ensinou. Pai nosso que estais nos céus,
1: santificado seja o vosso nome.
0: Venha a nós o vosso reino.
1: Seja feita a vossa vontade, assim na terra como no céu. O pão nosso de cada dia nos dai hoje. Perdoai as nossas ofensas,
0: assim como nós perdoamos a quem nos tem ofendido.
1: E não nos deixeis cair em tentação, mas livrai-nos do mal.
0: Livrai-nos de todos os males, ó Pai, dai-nos hoje a vossa paz. Ajudados pela vossa misericórdia, sejamos sempre livres do pecado e protegidos de todos os perigos, enquanto aguardamos a feliz esperança e a vinda do nosso Salvador, Jesus Cristo.
1: Vosso é o reino, o poder e a glória para sempre.

0: Eu sou o pão vivo que desceu do céu. Se alguém come deste pão, viverá eternamente. Eis o Cordeiro de Deus que tira o pecado do mundo.
1: Senhor, eu não sou digno de que entreis em minha morada, mas dizei uma palavra e serei salvo.
0: Corpo de Cristo vos guarde até a vida eterna.
1: Amém.

0: Oremos. Senhor, nós vos pedimos realizar plenamente em nós a obra redentora da vossa misericórdia, em vossa bondade, levai-nos a tão alta perfeição que, reconfortados por vossa graça, em tudo possamos agradar-vos por Cristo nosso Senhor.
1: Amém.
0: Sentados um instante.
2: 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As nossas coletas da Matriz, às 19h da manhã, R$ 285,30. Às 19h, R$ 636,30, dando um total de R$ 921,30.
0: Muito bem, ainda sentados. Festa de Senhora Santana 2026, prestação de contas da festa. Esse ano demorou um pouco mais para aqueles que estavam agoniados, dizendo assim, demorou tanto a prestação de contas, porque Reisilene ficou doente. No período dos festejos, Reisilene passou mal, a secretária. E ela não, por isso que vocês não viram ela. E é muita coisa para dar conta. Então ela teve que voltar aos poucos e teve que ir fazendo no ritmo dela. Por isso que demorou a prestação de contas. E isso não é o mais importante, né? O importante é ter todo mundo ter rezado, ter vivenciado bem o tempo de Santana e ter mudado de coração e ter convertido a vida. O financeiro, isso não é o essencial. É importante para a gente poder arcar com as despesas, mas não é o essencial. A gente não faz festa para arrecadar. Isso é, vem por consequência. O importante é a gente rezar bem, mudar de vida, se encontrar com Cristo. Isso é o mais importante. Coletas, novenas e missas. Coletas, novenas e missas. Caixa Bancos. R$ 53.475,07. Coletas pré-festa, R$ 6.271,25. Cofres, igreja e peregrinação, R$ 9.409,80. Doações, livros e outras doações, 5.062,80. Barracas e doações, 42.592,56. Venda dos carneiros. Aqui tivemos um problema, mas vamos para frente. 12.000 reais. Barraca dos carneiros, 12.000 reais, que deveria ser mais. Barraca, venda dos carneiros, que deu 12 mil. Barraca dos carneiros, o aluguel foi 3.000 reais. Porque a barraca dos carneiros não é nossa. No período da festa, nós tivemos um desgaste muito grande, principalmente eu. Padre, está muito caro as porções de carne. Isso não é problema meu. A barraca dos carneiros, ela é terceira, não é conosco. A gente já terceiriza e aluga para não ter dor de cá, mas parece que não dá muito certo, não. Mas não é conosco. Por isso o povo dizia, padre, está muito caro as porções, mas não é conosco, é terceirizado. Apenas a gente recebe o alu já para não ter dor de cá. Porque senão a gente não dá conta. Porque falta pessoas para trabalhar. Tem muitas, mas ainda falta. Porque é uma festa gigante. A festa da Senhora Santana não é pequena. Vocês sabem disso. Então, nós não tínhamos nada a ver com a barraca dos carneiros. Aluguel salão paroquial, 15 mil. É a mesma coisa daqui do salão paroquial, que no período dos festejos se torna-se a Sé desta, que juntando o salão com a barraca, que é para ser uma coisa só, dá 18 mil, 15 com 3. Mas esse ano, entre eles, foi separado. Uma pessoa ficou com o salão e a outra pessoa ficou com o aluguel da barraca dos carros. Neiros, isso é bom que fique claro. Mas juntando é uma coisa só. 18 mil. Barraca dos carneiros, aluguel do centro do salão paroquial. Artigos religiosos, R$ 1.878. Contribuição do Parque São Francisco, aquele parque lá de baixo, 2.500. O que colocou aqui, deu golpe na gente e não pagou. Foi embora, enrolou, enrolou. Mas eu quero que ele volte. Próximo ano eu esteja aqui. Para frente é que se anda, não é? Enrolou, enrolou. Porque é preciso dar uma contribuição para a paróquia. Aqui somente o Parque São Francisco. Aquele que colocaram aqui do lado, por trás da casa paroquial. Eu fui lá, me fizeram papel de palhaço. Mas próximo ano eu vou esperá-los aqui, que eu quero ver e mostrar uma coisa a eles. Se eles instalam aquele parque ali, eu não me chamo Padre Almir. Enrolaram, enrolaram, nem cortesia deram. Depois arrumaram as bagagens e foram-se embora. Porque tem um acordo. Se eu tenho um abuso, é de quem não tem palavra. Vigi como é feio uma pessoa sem palavra. Porque o que você diz, você tem que cumprir. Porque é horrível um homem e uma mulher sem palavra. Para mim não tem moral de nada. Porque pelos pequenos gestos, a gente tira os grandes acontecimentos. A gente tem que ser homem e mulher da palavra. Se a gente disser uma coisa, o sangue pode dar na canela. Mas a gente tem que ser homem e mulher. Principalmente a gente que é homem. Porque ser homem não é vestir uma calça comprida, não. Tem muito homem vestido de calça comprida que é um cafajeste. Porque até um cachorro veste uma calça comprida e fica lindo. Sai de bundinha toda empinada. Eu aprendi com meu pai que ser homem não é vestir calça comprida, não. Ser homem é ter caráter, dignidade e respeito. Isso é ser homem de verdade. Porque hoje o que tem é gente enrolão. E eu não suporto. Acho que vocês também não, né? Contribuição. Aqui é a contribuição das blusas, aquelas camisas que são feitas. Não é a gente que manda fazer. A gente dá arte para a dona Indulina, como é? Linduína. A gente dá arte para ela e ela fabrica as blusas e passa uma porcentagem para a paróquia de R$2.576. Ela que prepara tudo, ela que... É mais uma responsabilidade, né? Ela que manda produzir e dá uma contribuição para a paróquia. Sorteio das cartelas vendidas. R$212.890. Nós tivemos uma queda nas vendas das cartelas. O ano passado foi vendido muito mais. Mas esse ano, vocês são testemunhas. Faltou pessoas para vender aqui. Então, de cartelas vendidas, R$212.890. Somando tudo, R$366.655.48. R$366.655.48. Entendido? Compreenderam o montante? Não se assustem com as saídas. Toda festa tem gastos. Ornamentação, TNT, tecidos e lâmpadas. Aqui vale ressaltar, tem um ano que a gente compra, tem um ano que a gente não compra. O ano passado não precisou comprar. Esse ano teve que porque estava muito estragado. Por isso que vai ser uma saída mais alta. Porque o ano passado não precisou comprar. Espero que no próximo ano nós não precisemos comprar. R$6.243.05. R$6.243.05. Viagens, fretes, alimentos e gasolina, R$1.024,02. Barraca, alimentos e descartáveis, R$6.720,61. Gráfica, livros, cartelas e outras coisas, R$18.134. Publicidade, para que a festa possa se tornar pública, R$8.200. Artigos religiosos, R$3.415. Somando tudo, nós tivemos, quando tirou as despesas, quando pagamos tudo, ficou R$322.918,80. 15% da cúria diocesana, R$48.437,82, repasse para a diocese. Ficando em caixa, R$274.480,98. Entendido? Ficamos em caixa, R$274.480,98. E eu quero agradecer a generosidade de cada um de vocês. Obrigado pela bondade. Vai ter gente que vai achar pouco, né? Eu já ouvi isso. Ah, foi tão pouco. Aí você ajudou. Eu quero que venha me dizer. Porque eu sei quem ajudou e quem não. Porque às vezes é fácil criticar, não é? Ah, ficou tão pouco na paróquia. Você vendeu cartela? Se vendeu, ótimo. Mas se não vendeu, tem que ficar com o bico calado. Porque a gente só critica quando a gente coloca a mão na massa. Que a gente escuta isso, viu? Diz de como foi pouco. Vocês acharam pouco? Eu achei um montante, 366 mil. Saiu por noite, cada noite foi arrecadado 33 mil. É muita coisa, minha gente. E nós estamos com a crise financeira, não estamos? No comércio é fácil arrumar assim? Vocês que têm loja, têm comércio, então eu agradeço. Eu agradeço a cada um de vocês, porque se a gente conseguiu esse montante, foi graças a cada um de vocês. Então eu fico satisfeito, agradeço de coração a cada um e a cada uma independencianos que contribuíram, seja com o financeiro, seja com o trabalho, seja com a presença. Quero agradecer a vocês de coração. Estou muitíssimo satisfeito. Obrigado de coração. Assim seja.
1: Amém.
0: Traga aqui a criança, minha filha, para a gente apresentar, viu?

0: O Senhor esteja convosco.
1: Ele está no meio de nós.
0: A vossa proteção está no nome do Senhor,
1: que fez o céu e a terra.
0: Por intercessão da Mãe de Deus, desça sobre vós, sobre as vossas famílias, a bênção do Deus Onipotente, Ele que é Pai, Filho e Espírito Santo.
1: Amém.
0: Ide em paz, que o Senhor vos acompanhe hoje e sempre.
1: Graças a Deus.

as pernas.